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0: Quem sabe canta com a gente essa aqui, ó.
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0: A gente pode contar até 3, pode contar até 1000. Nunca vamos esquecer o carinho de vocês nessa noite. Obrigado.
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0: Participação especial da minha gatinha.
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0: de Maurílio. Olha, que honra, neles. Obrigado.
1: Obrigado.
0: Obrigada, gente.
2: Muito obrigado, gente. Valeu.
0: Obrigada, meninos.

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1: Que lindo!
2: Que coisa linda, né?
3: Essa é brava.

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barzinho tem essas coisas, né? Você pode errar e tal. O importante é a emoção de vocês estarem cantando com a gente. Estarem dividindo com a gente essa mesma emoção, né?

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tinha suspirado, tinha beijado o papel devotamente. Era a primeira vez que lhe escreviam aquelas sentimentalidades, e o seu orgulho dilatava-se ao calor amoroso que saía delas, como um corpo ressequido que se estira num banho térmico. Sentia um acréscimo de estima por si mesma e parecia-lhe que entrava, enfim, numa existência superiormente interessante, onde cada hora tinha o seu encanto diferente, cada passo conduzia a um êxtase e a alma se cobria de

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0: Olá, espero que não esteja atrapalhando você. E espero também que você tenha um tempinho disponível reservado para me ouvir. Sabe o que é? É que senti a necessidade de falar ao seu coração e lhe desejar uma boa noite, a qual possa trazer a você muitos sonhos bons. Sonhos esses que venham ser colocados em prática a cada instante que você sentir a vida buscando novos rumos. Eu acredito que você seja capaz de vencer, de contribuir com seu próprio sucesso. Portanto, aproveite esta noite para espalhar todas as suas necessidades de busca e encontros para saber de verdade o que deseja realizar. Eu vou continuar torcendo, acreditando que esta noite vai colaborar com seus sonhos. Aproveite que tudo já silenciou e busque no céu a inspiração de cada desejo. Eu sei que você vai encontrar. Sabe por quê? Porque lá em cima tem um Deus que está olhando por você. Tenha uma boa noite. Uma noite especial, enfeitada de sonhos, que se realizarão logo ao amanhecer. Durma com os anjos, afinal você merece, e eu estou torcendo para que tudo dê certo em sua vida. Seja feliz.
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engraçado. Às vezes a gente sente, fica pensando que está sendo amado, que está amando e que encontrou tudo que a vida podia oferecer. E em cima disso a gente constrói os nossos sonhos, os nossos castelos.

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Senhores ouvintes, bom dia! Sejam todos muito bem-vindos a mais uma edição do programa Despertar para a Vida. Para darmos início à nossa programação, nós vamos fazer a nossa prece. Nossa prece será musicada na voz de Jorge Fernando, oração de São Francisco. E nós vamos dedicar as vibrações amorosas desta prece aos nossos queridos amigos ouvintes de Ubaitaba, de Aurelino Leal, das regiões vizinhas da zona desta prece, aos nossos queridos amigos ouvintes de Ubaitaba, de Aurelino Leal,

domingo 23 de agosto de 2026. São 8 horas e 6 minutos. A partir de agora está no ar o programa Despertar para a Vida, sendo apresentado por Erivelton Santos, enviando mensagens de fraternidade, de paz, de equilíbrio, de saúde, de prosperidade para as minhas duas colegas de atividades, Mary Magalhães e Terezinha Gomes, e meu companheiro, que também já passou por aqui pela FM 87.9, apresentando o programa Despertar para a Vida, João Ramos. Bom dia, João. Bom dia e muita paz. O programa Despertar para a Vida é a extensão de todas as programações realizadas pelo Centro Espírita Allan Kardec, situado na rua Asclepíades de Almeida, 121, Centro. O Centro Espírita Allan Kardec

realiza às segundas-feiras, às 19h20, os atendimentos fraternos, sob a coordenação de Clésio Darlan e Ricardo Cajado. E nas terças-feiras, as conferências abertas ao público. E nesta terça-feira, dia 25, fechando as conferências do mês de agosto, teremos a presença de Elvércio Argolo, da cidade de Ilhéus, abordando o tema Família, Encontros, Reencontros e Desencontros. Esta conferência se dará no Salão de Conferências do Centro Espírita Allan Kardec e a dirigente da noite é Adriana. Nós vamos iniciar a nossa programação com uma belíssima mensagem para o dia. É uma reflexão intitulada Ventura, do livro Sublime Libertação. Chega a criança e pede um copo com água. Pede um pão, um sorriso, um abraço. A água até damos se não estamos cansados para fazer o percurso. Ou então, se não estamos cansados, o pão até oferecemos, querendo nos livrar da incomodação. Um sorriso? Aí a dificuldade por não sabermos o como será aproveitado. Se servirá para mais intimidade e até para nós mesmos acreditarmos que alguém possa ser mendigo de sorriso. O abraço? Aí já é demais. E os problemas de pele? Para que tamanha proximidade? Guardamos o medo de sermos lesados, de nos tirarem a carteira ou joia que possamos portar. E também não acreditamos que um projeto de indulgência queira um gesto de afetividade, então isso não vamos alimentar. E assim, de mão em mão, de raciocínio em raciocínio, de não em não, perdemos a grande oportunidade de realizar as pequenas, grandes coisas que nos faria sair do lugar comum para vivermos a grande ventura de com o Pai sermos um. Esta mensagem é do Espírito Bernardo Ferreira de Campos, pelo médium Lindomar Coutinho. Vamos iniciar os nossos momentos musicais ouvindo Elizabeth Lacerda, A Barca.

Um abraço fraternal para toda a comunidade do loteamento Rio das Contas, nossa querida amiga Anice e família, Maria Lúcia. Gratidão a esta comunidade por estarem conectados na 87.9, ouvindo o programa Despertar para a Vida. Vamos lembrar também de Jeane, residente no loteamento Rio das Contas. Bom dia, Jeane. Bom dia, muita paz para você. Gratidão pelo carinho da audiência.

Não percam, nesta terça-feira, dia 25, a conferência do nosso querido amigo confrade Hervécio Argolo, da cidade de Ilhéus, abordando o tema Família, Encontros, Reencontros e Desencontros. Este tema é de extrema importância para todos, porque somos todos família. E assim, se faz necessário ouvirmos estas dissertações, estas reflexões, para melhor compreender e significar as situações que frequentemente surgem conosco no seio da família. Essas questões que vêm para nos trazer ensinamentos, mudanças e por assim vai. Então, nós estamos todos convidados a participar deste evento que vai nos proporcionar uma série de conhecimentos. Vocês são o nosso convidado, dia 25, às 20 horas, no Salão de Conferência do Centro Espírita Allan Kardec.

0: Do Evangelho de Nosso Senhor Jesus Cristo, segundo a concepção do mundo espiritual superior, no 20º capítulo, os trabalhadores da última hora, em Instrução dos Espíritos, subtítulo 4, Missão dos Espíritas. Já não estáis percebendo formar-se a tempestade que deve assolar o velho mundo e reduzir a nada a soma das iniquidades terrestres? Ah, bendizei o Senhor, vós que tendes posto vossa fé em suas soberanas justiça e que, novos apóstolos da crença revelada pelas vozes proféticas superiores, e de pregar o novo dogma da reencarnação e da elevação dos espíritos, de acordo com o bom ou mau desempenho das suas missões e a forma como suportaram suas provas terrestres. Não vos assusteis mais. As línguas de fogo estão sobre vossas cabeças. Ó verdadeiros adeptos do Espiritismo, vós sois os eleitos de Deus. Ide e pregai a palavra divina. É chegado a hora em que deveis sacrificar vossos hábitos, vossos trabalhos e vossas ocupações fúteis para a sua propagação. Ide e pregai. Os espíritos elevados estão convosco. Por certo, falarei a pessoas que não querem ouvir a voz de Deus, pois essa voz, incessantemente, o faz lembrar da abnegação. Aos avarentos, pregai o desinteresse. Aos dissolutos, a abstinência. Aos tiranos domésticos, como aos déspotas, a mansidão. Palavras perdidas, eu sei, mas que importa? É preciso que regues com o vosso suor o terreno em que tendes de semear, porque ele não produzirá nem frutificará, a não ser com reiterados esforços da enxada e da charrua evangélica. Ide e pregai. Sim, todos vós, homens de boa fé, que acreditais na vossa inferioridade diante dos mundos espalhados pelo infinito. Parti em cruzada contra a injustiça e a iniquidade. Ide e achai e acabai com o culto do bezerro de ouro. Que cada dia mais e mais se expande, ide, Deus vos conduz. Homens simples e ignorantes, vossas línguas se soltarão, e falareis como nenhum orador fala. Ide e pregai, e as populações atentas receberão com alegria as vossas palavras de consolação, de fraternidade, de esperança e de paz. Que importa as emboscadas que serão colocadas em vosso caminho? Somente os lobos caem em armadilha de lobos, porque o pastor saberá defender suas ovelhas das fogueiras imoladoras. Ide, homens, que sois grandes diante de Deus, e que, mais felizes que Tomé, crede sem querer ver, e aceitais o fato da mediunidade, mesmo quando jamais haveis conseguido obtê-los pessoalmente. Ide, o Espírito de Deus vos conduz. Marcha, pois, para a frente, falange gloriosa de fé, e o grande batalhão de incrédulos se dissiparão diante de ti, como A cerração da manhã aos primeiros raios do sol nascente. A fé é a virtude que renova, que remove montanhas. Assim vos falou Jesus, porém, mais pesadas do que as mais pesadas montanhas, permanece no coração dos homens a impureza e todos os vícios que se originam da impureza. Ide, portanto, com coragem para levantar essas montanhas de iniquidades que as gerações futuras só devem conhecer como se fossem lindas, assim como vós, que apenas muito imperfeitamente conheceis o período anterior à civilização pagã. Sim, as revoluções morais e filosóficas vão eclodir em todos os pontos da Terra. A hora em que a luz divina aparecerá sobre os dois mundos se aproxima. Ide, portanto, levando a palavra divina aos grandes que irão desprezá-la, aos sábios que desejarão provas, aos simples e humildes que as aceitarão, porquanto é principalmente entre os mártires do trabalho dessa expiação terrena que encontrareis entusiasmos e fé. Ide, pois eles vos receberão com alegria, louvando e agradecendo a Deus pela santa consolação que lhes derdes, e baixando a fronte, renderão graças pelas aflições que a terra lhes reservou. Que a vossa falange se arme de decisão e coragem. Mãos à obra. O arado está pronto e a terra preparada. Arai. Ide e agradecei a Deus a gloriosa tarefa que ele vos confiou. Mas atenção, porque muitos se transviaram entre os que foram chamados para o Espiritismo. Observai, portanto, o vosso caminho e procurai a verdade. Podereis, então, perguntar: como reconhecer os que se acham no bom caminho, se, entre os que foram chamados para o Espiritismo, muitos se transviaram? E nós vos responderemos: podereis reconhecê-los pelos verdadeiros princípios da caridade por eles ensinados e praticados, pelo número de aflições a quem levem consolação, pelo seu amor ao próximo, pela sua abnegação, pelo seu desinteresse pessoal. Podereis reconhecê-los, enfim, pela vitória dos seus princípios, porque Deus quer o triunfo da sua lei, e os que a seguem serão os escolhidos que vencerão. Porém, aqueles que falsearem o espírito dessa lei para satisfazerem sua vaidade e sua ambição, serão destruídos. Erasto, anjo da guarda do médium. Mensagem dada em Paris, no ano de 1863. Nós agradecemos o carinho de todos que participam deste programa. Agradecemos especialmente aos nossos ouvintes de Ubaitaba, Aurelino Leal, aos internautas, aos ouvintes das regiões vizinhas. Agradecemos a toda a equipe da 87.9 FM Ubaitaba. Agradecemos a equipe do Centro Espírita Allan Kardec. E agradecemos a Deus, nosso Pai, nosso Criador, a consciência do universo. Agradecemos a Jesus, a Maria, mãe do Mestre Jesus, a nossos guardiões e protetores e ao mentor espiritual do programa Despertar para a Vida. Até a próxima semana, se assim o Pai Supremo nos permitir. E não saiam da sintonia, que já se encontra presente J. Melo, apresentador do programa Jovem Guarda.
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0: 9h10, eu sou Jota Mello e a partir de agora estarei com vocês até às 11 horas da manhã, apresentando o nosso programa especial Jovem Guarda aqui pela Rádio Baitaba FM. E hoje é domingo 23 de agosto do ano 2026. Seja bem-vindo.
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0: Um ótimo dia aí para as minhas vovós, meus vovôs, dona de casa, empregada doméstica, criançada em geral, onde quer que você esteja, todos os bairros de Aurelino, todos os bairros de Baitaba, você no sítio, na fazenda, no distrito, você em toda a zona rural aí nos escutando. Bom dia também para você, internauta, que está nos escutando em qualquer parte desse planeta. Um abração para vocês, aonde você estiver. Um bom dia também para toda a direção da nossa emissora, Dona Valdira, Márcio Costa, José Mário, todo o corpo de funcionários que trabalham nessa rádio, né? Sempre levando até você o melhor para que você possa se deleitar aí do outro lado com a nossa programação. São 9h11.
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0: E como sempre, vamos na nossa abertura, né? A primeira parte do nosso programa, Roberto, o Rei e Suas Eternas Canções. O Rei cantando pra gente aqui uma hora inteirinha de música para você reviver os grandes momentos de sua vida, né? Aquele amasso no portão, aquele beijo gostoso, aquele beijo no rosto, né? Para as pessoas que amavam, né? E ainda hoje tem pessoas que amam. O amor ficou um pouco difícil, mas tem pessoas que ainda se amarram no amor. Isso é muito importante. Sem amor, nada feito, né? A mensagem diz assim: por mais que seja a dificuldade pela qual esteja passando, não desanime. Desconfie, confie mantendo a fé e a esperança. Não se esqueça de que Deus não dá uma cruz mais pesada do que aquela que podemos carregar. Ele dá a lição e as provas conforme o nível de entendimento e evolução do espírito de cada um. Aí, é isso aí, para você que gosta de meditar nessas lindas mensagens, está aí essa mensagem de fé para você. Para você não desistir, né? Tem gente que desiste da vida, mas a vida foi feita para a gente viver, né? Senão a gente não teria nem nascido. A gente tem que ir pulando os obstáculos e tentando viver. Hoje tem aniversariante, né? Daqui a pouco a nossa aniversariante é lá da Avenida Walter Passos. Daqui a pouco, parabéns aí para a nossa querida aniversariante de hoje. Vamos às 9h13, já começar aqui o nosso ritmo musical com o Rei, né? E ele canta primeiro pra gente: Ele Está Pra Chegar. Depois, Como É Bom Saber. E ainda, Como Foi. Três canções bonitas na abertura do nosso programa.

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0: Tá aí. São agora 9 horas 26 minutos. 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Bom dia também, dona Lili, todas as suas meninas aí, sua equipe. 9 horas 28 minutos. E eu falei que hoje nós tínhamos aniversariante do dia, né? Falei que hoje nós tínhamos e temos a nossa querida amiga Aninha, né? Aninha que trabalha aí na educação, né? Ela é filha da saudosa vovó Lozinha, irmã de Clemilda, irmã do ex-vereador Porqueres, né? Irmã de Dil, todo esse povão legal aí. E a nossa querida Aninha aniversariou ontem, né? Tava de parabéns. Nós vamos tocar aqui os parabéns para nossa querida amiga Aninha da Walter Passos. Bom dia, Aninha. Parabéns para você.
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0: Aê, que Deus te dê muita vida, muita saúde, inteligência, como sempre, né? E muita paz aí junto dos seus familiares, dos seus amigos aí que a rodeiam, viu? Que tudo possa dar certo aí sempre em sua vida, né? Um abração, Aninha, tudo de bom, viu? E nós aqui da Rádio Baitaba FM também desejamos aí essas felicidades a você, viu? Que Deus te proteja sempre. São 9h29, vamos trazer música, né? Vamos trazer, daqui a pouco tem uns alôs aí para as pessoas. Nosso programa ainda vai até 11 horas da manhã, viu? A gente vai trazer agora o Rei Roberto Carlos, né? Cantando a música Custe o que Custar. Depois ele canta De que Vale Tudo Isso e ainda Desenhos na Parede. 3 canções bonitas de novo para vocês. São 9h29.

Tudo bem, agora já são 9h40, faltam 20 minutinhos para as 10 horas. Até lá, o rei Roberto Carlos estará conosco aqui cantando as suas lindas canções. Mais uma mensagem que diz assim: a fé que tenho em Deus é a força que me faz acordar com vontade de viver e desfrutar do dia. Por saber que Ele está na minha vida, tenho certeza que as coisas vão correr bem. Aí, para você que vive desanimado, né, aquele rosto triste ao amanhecer, aquela cara fechada, você não tem motivo nenhum se você está com saúde, com paz, se está comendo, bebendo. Então você tem todos os motivos para ser alegre, né, com os seus semelhantes, né? É, isso aqui é o importante da vida. Tratar bem, educadamente, isso é muito bom. São 9h41 agora. Bom dia aí para a nossa querida vovó Delmária, né? E Lene, né, que já nos cedeu esse cafezinho aí logo cedo, né, Lene? Um abração para você. E que Deus abençoe vocês, viu, vovó? Um beijão aí no coração, minha linda. Tudo de bom. Abraço aí para dona Gaza também, nossa vizinha da emissora, dona Eliene. Seu Zito da mercearia. Meu amigo Paulinho Biriba, velho relojoeiro. A todo esse povão, Antônio Bonfim também. Bom dia aí para toda essa vizinhança boa, né, que a gente tem aqui na emissora, viu? São 9h42. 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Daqui a pouco, mais informações aí sobre o Caruru da Dona Lili, viu? Daqui a pouquinho. São 9h42, vamos com Roberto Carlos. Eu daria a minha vida. Depois, eu quero apenas e ainda, diga-me coisas bonitas.

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0: Tudo bem, são 9 horas e 55 minutos. O rei Roberto Carlos ainda canta pra gente aqui, não é? Abração aí pro pessoal legal que está nos ouvindo aí na Praça Cultural. Abração aí pra toda essa galera. O pessoal aí do Armandão, nossos amigos aí do Armandão, né? Elias, do Namorador, Luzinete, um abração. São os irmãos aí. Um abração, tudo de bom pra vocês, viu? Um abraço também para o pessoal, meu amigo Dadai aí do Armandão, Diana e Sete Cor e toda a família, um abração, bom dia para vocês. Vocês que moram aí também ao redor aí da Passarela, né? Toda essa comunidade aí. Nossos vizinhos, né? A gente morou aí. Abração, tudo de bom para vocês. Abração também para Graciele e toda a família aí no Maria Olímpia. Abração também para vovó Esther. E aí também os nossos amigos Aya, Nacélia, meu amigo também Márcio Gari, o pintor, né? Abração também aí pra mamãe Maria de Lourdes, pra Gene, Flor, as flores aí da mamãe, né? Abração pra vocês aí todos, seu Silvestre, né? Que Deus abençoe vocês aí. Meu amigo Antônio também, né? O esposo do Buica, um abração, tudo de bom. São 9 horas e 56 minutos e o sucesso não para aqui pela Rádio Guaitara FM. 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Agora são 9 horas e 57 minutos. Roberto Carlos canta pra gente a música Doce Loucura.
1: Bom dia!

Rei está nos deixando por hoje. Roberto promete voltar às 9 horas no próximo domingo, aqui na Ubaitaba FM, a sua emissora romântica. Vamos no Desligando do Quadro, O Rei e Suas Eternas Canções. O especial Jovem Guarda continua até às 11, com os grandes mestres da música brasileira.

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Aí, tudo bem? São 10 horas e 2 minutos. O rei Roberto Carlos já se despediu do nosso programa de hoje, né? Mas os grandes ícones da Jovem Guarda, né, daquela época, eles estão aí com a gente até às 11 horas da manhã. Até o término do nosso programa, eles estarão cantando aqui pra gente, como Carlos Gonzaga, Cláudio Fontana, Joelma, né? Até às 11 horas da manhã, até o término do nosso programa, eles estarão cantando aqui pra gente, como Carlos Gonzaga.

0: cai no posto de gasolina de Aurelino Leal, também o popular vascaíno. Um abração para vocês aí, toda a equipe que trabalha hoje, né? Minha amiga Neia, aí no posto de gasolina do Armandão, um abração para você e toda a equipe também, viu? Todos vocês, caminhoneiros também, nos dando a carona aí na boleia do seu caminhão, aí nessa BR-101 afora, né? E você também, que está estacionado aí nos postos de gasolina. Meu amigo China do Reggae, hoje fazendo o seu programa aqui, né? Mais tarde aí, China está com o seu programa aqui pela Ubaitaba FM, viu? Das 13 até as 17 horas, né? De 1 da tarde até às 5 da tarde, meu amigo China estará comandando aí o programa Original Reggae, programa antigo também aqui da Rádio Ubaitaba FM. São 10 horas e 4 minutos, vamos trazer música, né? O povo quer ouvir música, e música bonita a gente toca aqui no Especial Jovem Guarda. Vou falar em música bonita, um abração aí para Dr. Gilvan Reis, né? E toda a família. Dr. Gilvan Reis não perde um só programa aqui da nossa emissora. Um abração também, um bom dia para Dr. Nereu Ramos, Dr. Hugo Henrique, né? Dr. Dinovaldo, toda essa equipe médica, Dr. Albert também, toda essa equipe médica que estão tentando salvar vidas aí todos os dias. 10h05, e minha amiga Maria Edna, que passou a mensagem pra gente aqui pelo Zap, né? Maria Edna lá de Aurelino Leal, um abração pra você, Maria Edna, tudo de bom aí, viu? Muita paz e saúde pra você e toda a família. Vamos trazer agora Aguinaldo Timóteo com a música Aline, depois Ângelo Máximo, O Nosso Amor Está Morrendo, e ainda Antônio Marcos com a música Quem Dá Mais.
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São agora 10 horas e 16 minutos em Ubaitaba. Hoje, 23 de agosto, domingo, né? É, já tá indo embora aí o mês de agosto. Daqui a pouco, setembro é o mês aí dos desfiles, né? Das escolas, aquela coisa bonita que sempre acontece, né? Bom dia aí para meu amigo Cardoso aí no Armandão. Bom dia também para meu amigo Regis do Remédio, né? Um abração, Regis, tudo de bom para você e família, viu? Meu amigo Marão, um abração aí para Eliomar e toda a sua equipe, hoje descansando, né? Abração também aí para meu amigo Hélio da Tele Bahia, para você um abração, viu, Hélio? Tudo de bom? Todo o pessoal legal aí da nossa vizinhança, né? Deus abençoe vocês todos, viu? E aí tem também o meu amigo Dene do Picolé, né? Abração para Dene e toda a família. 10 horas e 17 minutos. Um abração também para todos vocês aí no terminal rodoviário. Todos os taxistas também, né? É, o Barbudo. Abração também para meu irmão Jonas, o Popular Ferrugem. Abração aí para meu amigo também Gilvan, taxista, né? A você, Antonielle, também. Um abração, Antonielle. Abração para Zé da Roça e todo o pessoal aí. A gente não sabe o nome de todos. Um abração, tudo de bom para vocês. 10 e 17, já chegando a 10 e 18 agora. Vamos trazer Carlos Gonzaga com a música Diana. Depois, Joelma, Pombinha Branca. E ainda Cláudio Fontana, Recordações de Ipacaraí.

0: Aí, já são 10 horas e 28 minutos. Um bom dia aí para o pessoal legal que está nos ouvindo aí na Fazenda Cambaíba. Silvana e meu amigo Paulo, bom dia para vocês aí, tudo de bom, viu? Na Fazenda Cambaíba aí, na Ruinha, né? Um abração também para Jaque, Paula e Zé. São garis, né? Trabalham aí diariamente, aí fazendo a limpeza da cidade. Abração para vocês, tudo de bom. Meu amigo Dene também da Ruinha, né? O popular Tubarão. Abração, Dene. Abração, Cosme também aí da Ruinha. Todos vocês, muito bom dia, viu? É, abração também para Dona Josefa e Iris, né? Aí, Dona Josefa do Pontal. Abração, Dona Josefa. Tudo de bom, viu? Lembrando mais uma vez que China do Reggae hoje com o seu programa de 1 da tarde até as 5. Você vai curtir aí o original reggae com o meu amigo China do Reggae. São 10h29, daqui a pouco já temos aí o Viana, né, com seus programas aí pra você, viu? No Balanço da Onda, aí o Viana daqui a pouco agitando a sua manhã. 10h29 agora, vamos trazer as informações do Caruru da Lili, né? 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Chega agora Jerry Adriane com a música Coração de Cristal. Depois é José Augusto, de Que Vale Ter Tudo na Vida. E depois Dene e Dino, Meu Pranto a Deslizar.
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Tudo bem, já são 10 horas e 40 minutos, faltam 20 minutinhos para as 11 horas da manhã, né? Abração aí para todo o pessoal legal de Aurelino Leal, minha amiga Benício Correia, aí no bairro ACM. Bom dia também, meu amigo Gilson, da Mercearia, ex-prefeito Domingão e Dona França, né? Ex-primeira-dama, um abração para vocês, toda essa família boa aí do Domingão. Abração, bom dia aí para o professor Cristiano também, meu amigo da dupla Rony e Sassá, né? Meu amigo Rony, abração para você, Rony, toda a família aí na praça, né? Bom dia para você aí, tudo de bom, viu? E às 10 horas e 41 minutinhos, vamos trazer música, né? É, vamos trazer agora a Diana, Ainda Queima Uma Esperança. Depois Erasmo Carlos, Gatinha Manhosa.

Tudo bem, já são 10 horas e 49 minutos. Daqui a pouco tem o Zé e o Viana e eu vou me despedindo por aqui, deixando a todos um muito obrigado por ter estado comigo até agora, né? Das 8, das 9 até as 11, já faltam 10 para 11. E a gente retorna, se Deus quiser, no próximo domingo com mais especial Jovem Guarda. Um abraço a todos e até lá.

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0: Pode parecer loucura, mas eu acho que foi aquele sofazinho que fortaleceu o lance entre eu e ela, sabia?
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Programa Original Reggae, a partir de agora, está no ar. Agradecer a Deus mais um dia de vida, voltando a apresentar o programa Original Reggae, com apresentação de China do Reggae. E agradecer a toda a galera regueira que está ouvindo o programa Original Reggae e o Baitaba FM. Está no ar, a partir de agora, o programa Original Reggae.

Baitaba FM 87,9, programa original reggae, apresentado por China do Reggae. Aproveitar aqui e mandar um alô especial para Pica-Pau e Antônio Mega do Zitão lá ouvindo, a galera do Zitão ouvindo o programa original reggae, o Baitaba FM. Aproveitando do Zitão, vou lá pro bairro São Cosme apresentar mandar um alô para Bila Carpina e Val, trabalhando no Posto Brasil 500. E mandar aqui um alô para Regi Camelô aí na praça, que vende acetalina e coador aí. Um alô para você, Regi, aí curtindo o programa original reggae. E aproveitar e mandar um alô para Miguel Padaria Santana, ouvindo o programa original reggae, homem que faz bolacha e pão gostoso aí para toda a galera aí. Um alô especial para você, Miguel. E original reggae. Aproveitar e mandar um alô para minha presidente, Dona Valdira, também Zé Mário, Márcio Costa, toda a galera regueira aí que tá ouvindo nosso programa original reggae a partir de agora. Tá rolando reggae especial.

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programa original Reggae, o Baitaba FM 87,9. A galera ligando e participando do programa de grande audiência nesse horário. Aproveitar aqui e mandar um alô para Amaro Gazo e Dona Neide lá no Ponto do Café, em Arão Leal, de frente ao Posto Brasil 500, a turma tomando aquele cafezinho. E aproveitar aqui e mandar um alô para Cauta também, para toda a galera regueira ouvindo nossa programação. E aproveitar que mandar um alô para Nicomédio também, lá em Arão Leal, de frente à praça lá de Arão Leal, ouvindo o programa. Um alô especial para você, Nicomédio, ouvindo o programa.

Programa original reggae, a galera ligando e participando, programa de grande audiência. Manda alô para Del do CD lá na ruinha e Jaqueline Santana também ouvindo o programa aqui. Manda um alô especial para Calibiri e o nome do rapaz, Todo Lindo, ó. Um alô especial para você, Todo Lindo. Tá tudo lindo aí, né? E Calibiri lá na Nhoron Leal, curtindo o programa original reggae. E Bob Marley para a galera regueira ouvir e curtir.

programa original reggae, a galera ligando e participando do programa de grande audiência no ar. E aproveitar aqui e mandar um alô especial para Calibiri, a galera curtindo o programa original reggae. E aproveitar também a toda a galera regueira lá do Zitão, da Zidão, Zitão, Armandão, e aqui a Ruinha de Cima, a Ruinha de Baixo, Bela Vista aqui de Baital, Bela Vista de Oriental e Barro São Corme, e Esquenta Pandeiro, a galera ligada na minha programação do Original Reggae no Baitaba FM. Um alô especial lá no Esquenta Pandeiro para Zé Neto e turma curtindo, tomando aquela esperta cerveja, programa Original Reggae, Cidade Negra.

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programa original Reggae, Baitaba FM 87,9. A galera ligando e participando do programa de grande audiência no Baitaba FM. Aqui mandar um alôzão para Cristóvão aí lá em Araneal. Cristóvão do Uno Azul, ouvindo o Baitaba FM. E a parceria de Arão do Amendoim com Cristóvão, ouvindo o programa original Reggae. Rita Marley.

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Programa Original Reggae Baitaba FM 87,9. A galera ligando e participando do programa de grande audiência no Baitaba FM. Vou ver aqui mandar um alô especial para Carlota, lavador de carro, que mora lá na. Trabalha na 030, na subida da Bela Vista de Irão Leal. Lavador de carro, só lavo mais com ele. Um alô especial para Mazinho, seu filho, Jumar, chapista aí, pintor, e Raimundo Mototáxi. Olha, um lavador de carro, o outro é pintor e o outro é mototáxi. Tudo na mesma rua aí, ouvindo o programa Original Reggae. Um alô especial para você, Carlota, lavador de carro aí, o cara é número um. E vou estar aqui mandando um alô especial para toda a galera regueira que está curtindo o programa Original Reggae aí aqui na Praça Santo Antônio. Aqui o rádio está lá, Zito, aqui de Ronda Rádio, aqui não perde meu programa. Um alô especial para você, Zito. Tribo de Jazz.

especial pra galera do Carote aqui na entrada da rodoviária aí. Um alô especial pra toda a galera aí que tá curtindo o programa aí, original. É quando eu passei aí, a galera, Sheila, manda meu alô. Um alô especial pra você curtindo o programa original reggae. Olha, top reggae.

programa original Reggae Guaitaba FM 87,9. A galera ligando e participando do programa de grande audiência nesse horário. Aproveitar aqui e mandar um alô para Zelão e Checo lá em Araleal ouvindo. E mandar um alô especial para Peneira da Mentira lá em Araleal também. A galera ouvindo e curtindo.

Programa original reggae no ar, apresentação de China do reggae. Um alô para Miguel Padeiro ouvindo nossa programação também do original. Regi Camelô também ouvindo nossa programação. E tem Carlota, lavador de carro lá na 030, também ouvindo nossa programação. Mandou um alô especial para toda a galera regueira que está ouvindo nossa programação. A galera do Carote aqui de Runda Rodoviária também. A turma ali chega junto. Vai, meu alô, galera. Tá bom, né? Um alô especial para toda a galera regueira também ouvindo o Baitaba FM, o programa original reggae.

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1: Programa Original Reggae, Ubaitaba FM 87,9. Mandar um alô para Cristovão lá, mas Arão do Amendoim. O Cristovão disse que a colher dele é 40 centímetros de massa, quando bota senta dois blocos de vez. Ê, Cristovão. Um alô especial para você e todo que curte o programa Original Reggae. Gene Cliff.

Programa original Rede Baitaba FM 87,9, a galera ligando e participando do programa. Grande audiência na Rádio Baitaba FM nesse horário. Mandar um alô para Boa Noite lá na Ruinha, para ouvindo nossa programação, toda a galera da Ruinha ouvindo nossa programação do Original Reggae. E mandar um alô para toda a galera regueira da Ruinha de Baixo, Ruinha de Cima e Mutirão, a galera ouvindo o programa Original Reggae. Bob Marley.

programa Original Reggae vai ficando por aqui. Se Deus permitir, domingo estar aqui apresentando o programa Original Reggae. A galera já fica com saudade, nós terminando o programa Original Reggae. Galera, vou conversar com a direção aí, qualquer coisa, sexta-feira vou retornar o programa Brega Night, do saudoso Antônio José. A turma gosta dessas músicas antigas. Fica a última do programa Original Reggae com China do Reggae. Se Deus permitir, domingo nós estaremos aqui. Mandar um especial para a direção, faz um bom trabalho com o Baitaba FM, todos os locutores aqui da rádio. Mandar um especial para a dona Valdira também, ouvindo o Baitaba FM. Fica a última do programa Original Reggae com China do Reggae.

0: Essa é a festa do ano do reggae na Bahia. Alô, gente, é importante dar um recado aqui pra vocês, na boa. Um recado importante é o seguinte: diga não às drogas, mas seja fino e educado. Diga não obrigado.
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Valeu! Essa eu gosto demais. Assim, assim.

0: Valeu.
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2: Ao vivo aqui, ó. 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

0: do seu corpo, não, viu?
1: Gustavo Lima! 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

0: Maravilha.
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0: Com mais,
2: Deus.
0: É.
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